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2: 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E desta vez o destaque vai para uma da cena Dance Underground.

Anderson tornou-se um grande sucesso nas pistas de dança em todo o mundo e alcançou o primeiro lugar nas paradas de música dance no Canadá, na Espanha, no Reino Unido.

0: boa noite, um excelente final de semana. Beijo, abraço, tchau, tchau.
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você pode incrementar a tua participação aqui nessa nossa viagem através do 943244662, código 11 São Paulo, é o WhatsApp.

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aqui, ô Paulinho, não é tudo novidade não. O que que não é novidade aqui? E o cara semana passada, pô, vocês tocam umas músicas que a gente nunca ouviu na vida. Mas estamos aqui viajando aqui pelo ano 2015, essa aqui. You Wonder One, com Full.

Juventude, vamos pra mais. Agora sim, novidade pra você aqui. UFM. A vez agora é de Nomadics com Better Man.

0: DJ. Esse aqui é Fritz Wendink com Double Man, pra você incluir aí na sua playlist das Jits. Alô, base, pelos nossos controles, já chegamos na altitude máxima, é isso, 500 km. Alô?
1: 040 spacecraft.
0: Hi.
1: At 500,000 meters altitude.
0: Thank you very much, guys. 500 km de altitude máxima por aqui.
2: Zero.

0: conheço.
1: E você deva conhecer também, né? Pessoas que se exercitam regularmente, caminham, correm, frequentam a academia, têm uma alimentação regrada, corpo esbelto, não fumam, não bebem ou apenas socialmente e mesmo assim desenvolveram algum tipo de doença. Em contrapartida, há aqueles que parecem levar uma vida, entre aspas, desregrada. E mesmo assim, não apresentam um problema de saúde sequer. Por que será? Bem, foi perguntado ao ChatGPT como viver até 140 anos. E a resposta foi a seguinte. Após coletar dados de regiões no mundo onde as pessoas vivem mais, o ChatGPT concluiu que não é exercício físico, não é dieta e não é genética. O principal fator por trás da longevidade é o baixo estresse crônico. Portanto, assim, você pode correr, se exercitar todos os dias, evitar cigarro, ter uma alimentação exemplar, mas se você vive num estresse constante, continuará envelhecendo de forma acelerada. Mas para se ter essa tal longevidade, as regras são as seguintes. Faça o que não te trave internamente. Trabalhar apenas pelo dinheiro reduz 15 anos de vida. Conviver com pessoas que sugam tua energia, menos 8 anos. Porém, se socializar verdadeiramente, ter amigos verdadeiros, mesmo que seja um, ou você mesmo, ser amigo de você mesmo. Tem até aquela frase que diz, antes só do que mal acompanhado, não é verdade? Pode aumentar em até 50% o seu tempo de vida. Aliás, o nosso, né? Porque isso vale para qualquer um de nós. Bom, continuando. Ter um propósito claro pode te garantir até 7 anos a mais de vida. Detalhe, hein? Esse propósito não precisa ser do tipo, ah, vou salvar o planeta e tal. Pode até ser, mas é uma coisa mais complexa, né? Mas pode ser cuidar de um jardim, cuidar de pessoas, ou de uma em especial, alguém da tua família, né? Pintar quadros, produzir música, artesanato, enfim. O importante é se sentir necessário, mesmo que o mundo não te reconheça como tal. Ou seja, pouco importa a opinião das pessoas sobre você, o que você faz e tal. Siga na tua e acabou. Mais uma dica. Esse ChatGPT é fogo. Ó, escute teu corpo. Durma quando tiver sono. Coma quando tiver fome. Beba quando tiver sede. Descanse quando estiver cansado. Bom, eu nem vou me estender ao que o ChatGPT diz, porque apesar da IA, né, a inteligência artificial, ser uma ferramenta muito importante para pesquisas e realizações em vários segmentos, ela foi concebida, gente, com informações nossas, né? E é alimentada por informações provindas de nós mesmos. Então, resumidamente, é claro que se vivemos descompromissados de horários, de calendários, de regras e tudo mais, podemos sim chegarmos não aos 140 anos de vida, isso porque já acumulamos muito estresse até aqui, mas talvez perto disso, quem sabe aos 100, 100 e poucos anos de vida. Bom, eu creio que para chegar aos 140 anos de vida aí, tem que seguir a cartilha aí da longevidade desde criança, não? Mas aproveito aqui para deixar a minha teoria sobre longevidade e que sirva também, inclusive, para alimentar a inteligência artificial que está sondando toda a humanidade, né? Viver muito é viver bem, não importa o tempo, já que há momentos na vida que passam como se fossem segundos. E há segundos na vida que duram uma eternidade. Se todos nos empenharmos em sermos melhores para nós mesmos, certamente seremos melhores para o mundo inteiro e para todo sempre. Concorda, Jota?
2: É, Paulinho, a gente sabe que tem que cuidar do corpo e da mente. Independente do que Deus reservou para mim aqui nesse plano, é que seja muitos anos.
1: Certamente será.
2: Eu posso te dizer que a música me trouxe muita felicidade, cara.
1: Ei, querido Jota, DJ Jota Mix, tudo bem com você, cara?
2: Tudo bom, Paulinho, e com vocês aí?
1: É, tudo beleza, seguindo com Deus na frente.
2: Aí, obrigado mais uma vez por me dar esse presente de estar participando novamente.
1: Imagina, cara, o presente é pra nós aqui, cara. Vai cantar o quê, meu filho?
2: Canto nada não, cara, mas a gente toca. E vamos relembrar aqui uma daquelas de lá dos anos 90.
1: Opa!
2: Da primeira fase do Zero, das fitinhas.
1: Vixe, Shay Jones, Inside Out. Se for essa, é mosca branca, hein?
2: Vamos começar com ela.
1: É ela mesmo, então vamos nós. 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
4: Adolescentes que leem por prazer têm maior autoestima e se sentem mais preparados para lidar com emoções. É o que diz um estudo do Reino Unido.
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1: Muito boa noite pra você que se liga na melhor programação. Estamos começando agora mais uma edição do The Groove, melhor da música eletrônica pra todo o Brasil. Eu sou Cassiano Silveira e aqui diretamente de Curitiba, Paraná, trago pra você os grandes lançamentos da música eletrônica neste final de semana. O que tá em ascensão nas paradas norte-americanas e europeias, você sempre confere aqui. No programa de hoje, no segundo bloco, muito piano e house music, já no primeiro, No Mind Feelings, um new disco com uma pegada um pouquinho diferente. Você vai conferir uma sequência com tracks de Blank & Jones, Me and My Toothbrush, Moon Boots, Tommy Glasses, Joy Negro. E pra começar, tem Danny Kane com a participação de Princess Frisia, Wonderland, Art of Tones Extended Remix. Então dá um gás no volume, tá começando mais uma edição do The Groove.
0: Bem-vindo.

gente tá curtindo The Groove, esse é o som do Tommy Glasses com Savage, Questlife Remix da Midnight Rap de Londres. Também curtimos com Joy Negro, Overnight Sensations, Unreleased Dub da Z Records. E começamos com Danny Kane com a participação de Princess Freesia, Wonderland Art of Tones Extended Remix, também da Midnight Riot de Londres. Vem chegando agora no The Groove, Moon Boots com a participação de Little Boots, You Won't See My Cry, Crack As That Extended Mix. Esse é The Groove, música eletrônica do mundo inteiro, especialmente pra você.

0: E com essa sonzeira sensacional, Blank & Jones, Mont, What You Want To For Love, Mont Extended Remix, da Sound Colors de Colônia, na Alemanha, pra gente encerrar o primeiro bloco do The Groove. Pra quem não conheceu, o sample aí no meio teve uma nova versão pro som do Bobby Caldwell, homônimo, de 1978. Também curtimos com Me and My Toothbrush, Tasty, da Normal Stones, de Gladbrook, Suíça. E também curtimos com Moon Boots, Little Boots, You Won't See My Cry, Crack Is That Extended Mix, da Juna Deep, de Londres. Muito obrigado a você que tá curtindo o nosso programa em todo o Brasil, pela Pop 95 de Montes Claros, Minas Gerais, pela Pua FM de São Paulo. Acesse aí as nossas mídias sociais, arroba The Groove Brasil, Instagram, Facebook, Twitter. A gente vai pro break rapidão, claro, e já já estamos de volta com muito mais música eletrônica. Não sai daí, a gente volta já.
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3: Estamos de volta com The Groove, o melhor da música eletrônica no seu rádio. Prometi pra você no bloco anterior, agora é Piano Raid, sim. Piano e House Music no bloco com tracks de Mark Susso, Moreno Pessolato, Glenn Horsbrough, Crazy Bissa, também o novo som do Chocolate Puma. E a gente vai começar com essa sonzeira do Joy O'Corey com Emanek Hidden Hearts da Atlantic Records. Esse é o The Groove, música eletrônica do mundo inteiro, especialmente pra você.
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Curtindo The Groove, esse é o som do Glenn Horsbrough, Carmina Day, For The Love, da Let There Be House Records de Londres. Também curtimos o novo som do Crazy Beats, Work Your Body, com samples de Hot Trick, Work Body, do ano de 1983, lançamento da Pornstar Records de

0: Dante Solato, The World is Love, da Glasgow Underground. Esse é The Groove, música eletrônica de altíssima qualidade, exclusivamente pra você.
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0: E com essa sonzeira do Mark Russell, Scott Boy, Don't Stop the Funk, da Wish Bottle de Moscou, na Rússia, a gente encerra mais uma edição do The Groove. Também curtimos com o Moreno Pessolato, The World is Love, da Glasgow Underground, da Escócia. Muito obrigado a você que curtiu nosso programa até agora em todo o Brasil, pela PU FM de São Paulo, pela Pop 95 de Montes Claros, Minas Gerais. Deixa aí o nosso Instagram, Facebook, Twitter, arroba The Groove Brasil. Bora mandar essa mensagem, interagir com a gente. Eu fico por aqui, na sequência tem muito mais música de altíssima qualidade. Fica por aí, eu tô de volta semana que vem, eu, Cassiano Silvério, aqui em Curitiba, Paraná. Aquele abraço, o de sempre, Juízo Viu. Fui!
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3: A leitura melhora a capacidade de empatia. Quando nos colocamos no lugar de personagens, treinamos nosso cérebro para compreender e respeitar outras perspectivas. Crianças que crescem em ambientes com livros têm melhor desempenho escolar, mesmo em famílias com baixa renda. É o que mostra um estudo da Universidade de Nevada.
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4: Olá, muito boa tarde pra você na sintonia. Tá começando agora o seu programa preferido nessa faixa de horário. Eu sou Marco Ferrari e pelos próximos 120 minutos, a trilha sonora é por nossa conta. Vem aí grandes clássicos, curiosidades e muita música boa. 11 94 324 4662. É o nosso canal direto com você. Está no ar.
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4: E para abrir o programa de hoje, a gente volta ao ano de 1997 com um dos maiores hinos da dance music. Só que hoje eu separei uma versão diferente da versão que todos conhecem. Com uma pegada mais jazz, soul, eu trago a versão de Swing Live de Ultra Nate Free. Aumente o volume, está começando 120 minutos.

0: deixa eu falar uma coisa. Não saia da sintonia, daqui a pouco eu volto com muito mais músicas. Eu vou voltar com uma música aqui que, ó, tenho certeza que você vai gostar muito. Mas você precisa ficar por aqui comigo. Alô? 120 minutos, faz um pequeno intervalinho, volta daqui a pouquinho, tô te esperando.
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4: 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Dois grandes clássicos da música brasileira nesta edição do quadro Dr. Sample. Ao fundo você já ouve Azimuth, Linha do Horizonte, música de 1975. 22 anos depois, a mesma foi utilizada para a música Tic Tac de Dr. MCs, grupo este também precursor do hip hop nacional. Ouça Azimuth, Linha do Horizonte.

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Eu sou Marco Ferrari, vou pro intervalo e daqui a pouquinho a gente volta com muito mais música.

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4: 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E ó, você segue comigo nesse sabadão até às 2 horas da tarde. Não saia da sintonia.
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0: Daqui a pouco, às 11 horas da noite, tem Celso Portioli com Interferência. Programaço para finalizar o seu sabadão. Eu sou Ferrari e vou fazer um pequeno intervalo. Daqui a pouco a gente volta com muito mais música.
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0: edição do 120. Eu sou Marco Ferrari e obrigado pela sua conexão e pela companhia até aqui. A gente se encontra novamente ao meio-dia com mais uma viagem pelos grandes sons que atravessaram o tempo, sempre aqui pela UFM. E ó, a programação continua, hein? Com grandes músicas e grandes nomes conduzindo essa jornada. Um grande abraço e até o próximo encontro. Ah, e me acompanha também lá no Instagram, @echoesofthebeat ou então @MarcoFerrari. A você, um excelente sábado e até o próximo 120.
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5: Dr. Sample by DJ Akin.
6: De 1988, do rapper Slick Rick, Children's Story. Música que já foi sampleada por mais de 50 artistas. Porém, mostrarei uma música que fez muito sucesso em 1995. Falo de This Is How We Do It, de Montel Jordan.

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9h. Vou dedicar esse primeiro set para o meu grande amigo Paulinho Ribeiro, que tem seu programa renomado aqui, o Zero Point Zero, todas as terças e sábados a partir das 11 da noite, com o melhor do Soulful House e suas vertentes.

Dance Classics de hoje, fechando aí o The Best Of dos irmãos Johnson. Quero agradecer a todos os ouvintes sintonizados e deixar um grande abraço pro Marcelo Tibério, nosso presidente, que está sempre apoiando a Pool e o programa Dance Classics aqui. Semana que vem tem mais The Best Of para você. Não saia da grade da Pool, porque na sequência ele, pedindo passagem aqui, Marco Jason e seu programa Transition.

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E aí, ouvinte fiel da Pool, boa noite. Eu sou o Marco Jason e você ouve comigo neste primeiro bloco clássicos dos anos 80. De cara, trago o cantor, compositor e produtor musical norte-americano Narada Michael Walden, Gimme Gimme Gimme, de 1985. E produziu em seu estúdio músicas para artistas consagrados, entre eles a Aretha Franklin, Whitney Houston, Lionel Richie e Mariah Carey. E, meu, esse é daqueles caras que são acima da média, né? Que ganha aquela grana e não pensa só em si. Criou uma fundação que apoia a educação dos jovens da comunidade e também fornece bolsas de estudo para músicos iniciantes, oferecendo acesso às suas instalações de gravação, coaching e suporte de produção.

E ouvimos a cantora, atriz e empresária Gloria Estefan com o Miami Sound Machine, Bad Boy, de 1985. Considerada a rainha do pop latino, ganhou 3 prêmios Grammy e em 99, Estefan gravou um dueto com o Só Pra Contrariar. Eu rolei a banda das três irmãs do Pointer Sisters, So Excited, de 1984. Aí, meu, mais um som com a contribuição do brasileiro Paulinho da Costa na percussão. E ainda, passou na agulha da Pu FM, Dal Hall e John Waits, com a canção feita sobre a cidade de Nova York dos anos 80, Man Eater, de 1982. E antes, o Stevie Wonder, Part-Time Lover, de 1985. A canção contou com a participação do Luther Vandross nos back vocals, além da Syreeta Wright e o Philip Bailey do Earth, Wind & Fire.

Vai lá, deixe a sua mensagem ou peça aquele som através do WhatsApp da rádio 11 94324 4662. E vem aí, para subir as VUs, a parceria dos DJs e produtores holandeses Redondo e Boiler com a banda de rock formada no Brooklyn, She Keeps Bees, Everything Peace, de 2015.

E esta foi a sonzeira do grupo sueco, formado pelo Axwell, Steve Angello e Sebastian Grosso, Swedish House Mafia, Leaving the World Behind, original de 2014 e essa versão é de 2022. Canção, aliás, que conta com a participação da cantora canadense Deborah Cox. CIC, com Nadia Garros, Bring the Truth, de 2019. E toquei ainda o John Cooler, em parceria com E-Man, It's Yours, de 2015. E o Richard Eshwell, com o hit So Right. Este, um remix também de 2015.

bater nas caixas da Poo FM, reedits e remakes. Inicio com uma música produzida com o Nylor Rogers, no Chic, em 1986, e que ganhou o disco de platina vendendo mais de 1 milhão de cópias, Duran Duran, Notorious, um reedit de 2025.

0: Ixi, depois não sabe porque a gente endoida. Uma versão zaça do Depeche Mode. Angel in the Silence. A original é de 1990 e essa versão é de 2024. E ainda o Pet Shop Boys. Domino Dancing. O lançamento foi em 88, mas este reedit é de 2025. Boys. Domino Dancing. O lançamento foi em 88, mas este reedit é de 2025. E, meu, muito obrigado pela companhia. E você tá ligado. Continue aí conectado. Que ainda cola aqui o Rui Bala e o Celso Portioli. Fique com Deus e até o próximo Transitions.
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